0: Essa foi Rita Lee, Cor de Rosa Choque, Barão Vermelho por Você e ainda Tiê Contato.
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2: 9:10 em Brasília.
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0: Fique agora com Gilberto Gil.

0: Gente.
1: Fechando a sequência, Alexandre Carlo deixa que o amor envolve. Vanessa da Mata, Vermelho, tivemos também Gilberto Gil, a novidade.
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1: Agora em Brasília, 9h24.
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1: Na sequência, Fernanda Abreu.

0: Nesse bloco, você ouviu Gal Costa, Sublime, Ed Mota, Daqui pro Meyer. E também Fernanda Abreu, Esse é o Lugar.
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0: Agora em Brasília, 9h40.
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0: Agora você ouve Quinteto Violado.

0: Essa foi Elba Ramalho, violeiro antes, quinteto violado, Asa Branca.
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0: Agora em Brasília, 9h52.
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6: 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Na época, os senadores da oposição aproveitaram o leão para criticar a ditadura. Um deles foi Evelásio Vieira, de Santa Catarina.
7: A inflação e o desemprego arranham a porta como leão. Só que ele tem sua jaula no Ministério da Fazenda. A inflação e o desemprego são mais fortes que qualquer jaula.
6: A publicidade com o felino foi veiculada apenas na década de 80, mas os contribuintes à imprensa usam a metáfora da mordida do leão até hoje.
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0: Fique agora com o Boletim.leg.
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0: Projeto cria Prêmio Nacional para Educação Brasileira.
10: A ideia reconhece estratégias e iniciativas para a promoção de avanços na melhoria da qualidade da aprendizagem na educação básica.
0: Acordo Mercosul-União Europeia foi destaque na pauta internacional do Senado. Eu sou Regina Pinheiro e este é o Boletim.leg. Foi apresentado no Senado um projeto para criar o Prêmio Nacional da Educação Brasileira. A ideia é reconhecer iniciativas de estados, municípios, escolas e estudantes que contribuam para a melhoria da educação básica. Repórter Rodrigo Rezende.
10: O Senado deve analisar a partir de agosto um projeto que cria o Prêmio Nacional da Educação Brasileira. A ideia, apresentada pelo senador Camilo Santana, do PT do Ceará, reconhece estratégias e iniciativas para a promoção de avanços na melhoria da qualidade da aprendizagem na educação básica feitas por estados, municípios, escolas ou estudantes brasileiros. Camilo Santana, atual presidente da Comissão de Educação do Senado, ressalta que todas as formas de desenvolvimento da educação brasileira devem ser valorizadas.
11: Eu sempre digo que a educação precisa estar acima de qualquer questão política ou partidária nesse país. Está em jogo a qualidade da educação para nossas crianças e jovens desse país. Temos muito ainda a fazer, muito caminho a ser percorrido.
10: O prêmio terá 8 categorias e regulamento posterior irá definir a forma de seleção dos vencedores.
0: O acordo de livre comércio entre a União Europeia e o Mercosul foi o destaque do semestre na pauta internacional. As negociações oficiais sobre o documento começaram em 1999. Repórter Pedro Pincer.
12: O texto prevê redução de tarifas para 91% dos produtos importados pelo Mercosul e 95% dos produtos importados pela União Europeia. Entre os pontos positivos estão o aumento das exportações agrícolas, maior acesso a equipamentos e maquinários europeus, atração de investimentos e modernização industrial. A senadora Tereza Cristina, do Progressistas de Mato Grosso do Sul, deu mais detalhes sobre o tratado.
13: E o acordo, ele é muito amplo. Ele trata de compras governamentais, investimentos, ele trata do setor financeiro, produtos do agro que vão ter acesso ao mercado europeu com alíquotas mais baratas e também o que nós vamos receber de lá.
12: Outro acordo de livre comércio considerado importante foi o firmado entre o Mercosul e Singapura. Pelo texto, o país asiático concederá isenção tarifária imediata e integral à totalidade de produtos

0: importados pelo Mercosul.
1: Depois da aprovação pelo Senado, foi sancionada pelo presidente da República a lei que define 7 de outubro como Dia Nacional dos Congados e Reinados. A reportagem é de Ruth Gomes.
2: A data escolhida, 7 de outubro, traz uma carga significativa de representação por ser o dia que se homenageia Nossa Senhora do Rosário. No contexto histórico-cultural brasileiro, a santa foi fundamental para fortalecer o sentimento de pertencimento, de acolhimento e de resistência entre os negros escravizados. O senador Paulo Paim, do PT do Rio Grande do Sul, explica as características dessa manifestação cultural.
3: De fato, os congados e reinados constituem uma das mais importantes manifestações culturais populares do Brasil, reunindo fé, música, tradição e identidade comunitária em celebrações que atravessam gerações e gerações, presentes especialmente em diversos estados brasileiros.
2: A transformação da data em lei busca dar mais visibilidade é uma manifestação histórica registrada em documentos oficiais desde o século XVII.
1: Todos os anos, milhares de peregrinos fazem a pé ou de bicicleta o caminho da fé até o Santuário de Aparecida. Agora, o trajeto passa a ser oficialmente reconhecido como roteiro turístico. A lei, que teve origem em projeto do senador astronauta Marcos Pontes, do PL de São Paulo, fortalece o turismo religioso, cultural e rural em mais de 70 municípios. Outras notícias estão disponíveis em senado.leg.br/rádio.
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1: Em Brasília, pontualmente, 10 horas.
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1: Ótima noite para você, ouvinte da Rádio Senado. Obrigada pela sintonia. Eu sou Regina Pinheiro. E na programação musical de Carlos Andrade, a gente ouve Andréa Bujanra.

0: Esse foi o grupo Legião Urbana há tempos, Patufu depois, antes Andrea Bujanra, Beat Acelerado.
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0: Agora em Brasília, 10h12.
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0: Acabamos de ouvir Cláudio Rabeck e Mariana Aidar, Os Olhos do Meu Amor, Antônio Nóbrega, Serenata Suburbana, e ainda Naozete, Sanfoneiro, Serelepes.
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0: Agora em Brasília, 10h24.
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0: Boa noite, você ouve Emicida e Wilson das Neves.

0: 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Esse clima aí, malandro, esse clima aí, malandro. Beleza.
1: Na Rádio Senado, ouvimos o encontro de Bossa Cuca Nova e Trio Mocotó Vai Levando. Carla Sabá e Luiz Melodia Congênito. E ainda Emicida e Wilson das Neves, Ô Sorte.
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1: Em Brasília, 10h36.
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1: Na Rádio Senado, Pitty.

0: Essa foi Paula Toller, A Fórmula do Amor. Paralamas do Sucesso, Mensagem de Amor. E ainda Pitty, Dê um Rolê.
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2: 10h50 em Brasília.
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0: Agora você ouve João Nogueira.

0: Você ouviu Paula Lima Cirandar, antes João Nogueira, As Forças da Natureza.
1: Em Brasília, pontualmente, 11 horas.
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Olá, pessoal. Este é o Improviso que está no ar. Eu sou Flávio de Matos, o produtor e apresentador de seu programa de Brazilian Jazz. Hoje vamos revisitar um dos mais importantes álbuns da história do jazz. É o disco Getz, Barra e Gilberto, editado nos Estados Unidos pelo selo Verve em 1964. A faixa de abertura foi a versão de Garota de Ipanema, de Tom e Vinícius, que ouvimos com João Gilberto, Stan Getz e Astrude Gilberto. E o próprio Tom está no piano. Creed Taylor, o produtor do disco, fez uma versão reduzida dessa faixa para tocar no rádio. Eliminou o vocal de João Gilberto e deixou apenas a versão em inglês de Astrude. A peça virou sensação nos Estados Unidos, levando a Garota de Ipanema para o mundo inteiro. Mas o disco Getz, Barra e Gilberto é detentor de alguns recordes impressionantes. Ele permaneceu nas paradas de sucesso da revista Billboard por 96 semanas. O ouvinte vai perguntar, poxa, o segundo lugar? Sim. Acontece, porém, que nesses quase 2 anos, o primeiro lugar estava simplesmente com os Beatles, que eram imbatíveis. Esse foi também o primeiro disco de jazz a ganhar o Grammy de Álbum do Ano, concorrendo com todos os outros gêneros musicais. Na premiação de 1964, ele ainda ganhou o Grammy de Melhor Álbum de Jazz Instrumental, e Garota de Ipanema foi eleita a melhor canção daquele ano. Que tal? Então vamos ouvir um pouco mais do Cool Jazz de Stan Getz, com o vocal também super cool de João Gilberto em Só Danço Samba e Corcovado. Entre as duas, um outro representante do Cool Jazz da costa oeste dos Estados Unidos envereda também pela música brasileira. É o trompetista Chet Baker, que ouviremos com a composição Julinho, de Rick Pantoja. A peça está no álbum Chet Baker e o Boto Brazilian Quartet, que tem os brasileiros José Boto na bateria, Rick Pantoja no piano e os franceses Richard Galliano no acordeon.

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1: Ouvimos primeiro Stanguettes e João Gilberto em Só Danço Samba. Depois, Chet Baker e o Boto Brazilian Quartet com o tema Julinho. A última foi Corcovado, peça do premiado álbum Guedes / Gilberto, de 1964. Este é o improviso com o melhor do Brazilian Jazz.
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3: 11:21 em Brasília.
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1: O Improviso está de volta. Eu sou Flávio de Matos e estamos escutando hoje um dos grandes clássicos do jazz e da bossa. O álbum Getz/Gilberto, editado pelo selo Verve em 1964. É o álbum recordista de vendas na história do jazz. Só no ano do seu lançamento foram vendidas mais de 2 milhões de cópias do disco em todo o mundo. Nenhum disco de jazz jamais conseguiu chegar a essas cifras. Foi o produtor Creed Taylor que reuniu os dois no estúdio da Verve, junto com o maestro Antônio Carlos Jobim. Tião Neto está no baixo, apesar do crédito em algumas edições aparecer para o americano Tommy Williams. A bateria é de Milton Banana, parceiro de João Gilberto na construção da batida da Bossa Nova. A convivência de João Gilberto e Stan Getz não foi muito fácil. Tom Jobim fazia ali o meio de campo. Em uma das sessões, João Gilberto chegou a perder a paciência com o saxofonista, que não conseguia tocar o que João queria. Como não falava inglês, João Gilberto pediu a Jobim que traduzisse seus insultos. Jobim, diga a esse gringo que ele é um idiota. E Jobim traduziu: Joãozinho está dizendo que é um prazer imenso tocar com você. Stan Getz sorriu, agradeceu o cumprimento e eles continuaram a gravação. Vamos ouvir Stan Getz acompanhando João Gilberto na recriação de dois sambas dos anos 40. Primeiro, Pra Machucar Meu Coração, de Ari Barroso. Depois, Doralice, de Dorival Caymmi. Entre as duas, mais uma peça do álbum Chet Baker and the Boto Brazilian Quartet, o tema Forgetful, com Chet Baker no vocal.

0: primeira foi Stanguetes e João Gilberto em Pra Machucar Meu Coração. Depois, Chet Baker e o Boto Brazilian Quartet com Forgetful. A última, Doralice, com Getz e Gilbert, ou Getz e Gilberto. Este é o improviso e o jazz do Brasil.
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2: Em Brasília, 11:38.
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0: O improviso está de volta com um dos mais importantes álbuns da história do jazz. É o disco Getz / Gilberto, editado nos Estados Unidos pelo selo Verve em 1964. A produção é do mítico Creed Taylor, que resolveu juntar estes dois grandes artistas em um estúdio. O disco foi o recordista de vendas e foi o primeiro a ganhar um Grammy de melhor álbum do ano, concorrendo com todos os outros gêneros. O que até hoje só ocorreu uma vez mais, em 2008, com o álbum de Herbie Hancock, River, de Johnny Letters. No bloco a seguir, vamos escutar mais algumas faixas do disco Getz / Gilberto, com o saxofonista americano Stan Getz e o violonista, cantor e gênio João Gilberto. Continuamos então com O Grande Amor, de Tom e Vinícius. Depois teremos mais uma peça de Chet Baker com o Boto Brazilian Quartet, Sal Samba. O tema foi escrito pelo tecladista Rick Pantoja. O Boto Brazilian Quartet é liderado pelo baterista José Boto e tem ainda Richard Galliano no acordeon e Michel Peyratou no baixo. Chet Baker está no trompete, claro, e o disco foi gravado na França em 1980 e a exclusividade do improviso. Fechamos o bloco com Stan Getz e João Gilberto em Desafinado, de Jobim e Newton Mendonça. Tom Jobim está no piano com Tião Neto no baixo e Milton Banana na bateria.

Essa foi João Gilberto Stanguettes com Desafinado, de Tom Jobim e Newton Mendonça. Jobim no piano. Anterior, Sal Samba, com o trompetista Chet Baker e o Boto Brazilian Quartet. Antes, O Grande Amor, de Tom e Vinícius, com Stanguettes e João Gilberto. E até aqui você esteve com O Improviso, que destacou hoje um dos mais importantes álbuns da história do jazz, o disco Getz Gilberto, de 1964. O álbum reúne o saxofonista norte-americano Stan Getz com o Papa da Bossa Nova, João Gilberto. Ouvimos também peças do álbum Chet Baker e o Boto Brazilian Quartet, gravado em Paris no ano de 1980. O quarteto é liderado pelo baterista brasileiro José Boto e tem ainda Rick Pantoja nos teclados. O Improviso tem produção e apresentação de Flávio de Matos. Trabalhos técnicos André Menezes. Estaremos de volta.

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1: Agora em Brasília, 11h58.
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6: Em Brasília, meia-noite.
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6: Uma belíssima madrugada de sábado para você que acompanha a Rede Senado de Rádio. Eu sou Gesiel Carvalho, na sua companhia, a programação musical é de Gilberto Amorim. Começamos com Maria Gadu.

0: Pedro Mariano, João Sabiá e Maloca Chique, na Rádio Senado, Até Parece Que Foi Sonho. Antes, Tribalistas, Velha Infância e Maria Gadu, Chimbalaiê.
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0: Em Brasília, 00:11.
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2: Começamos com Charlie Brown Jr.

0: O som do biquíni, Janaína. Antes, Adriana Calcanhoto, Taj Mahal e Charlie Brown Jr., Céu Azul.
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0: Em Brasília, 12:23.
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3: Você ouve agora Bete Carvalho.

0: Céu e Emicida, Deixa Acontecer. Antes AGP, Deixa Eu Te Amar. E Beth Carvalho, O Sol Nascerá.
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2: Em Brasília, meia-noite, 34.
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0: O som de Bid e Seu Jorge na Rádio Senado.

0: Marcelo Genesi e Gabi Amarantos, Eu Sei de Cor. Antes, Paula Toller, Derretendo Satélites, e Bid, Seu Jorge, e depois. Na sequência, você fica com o curta musical.
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4: Não faltam motivos para que Tim Maia seja considerado uma das maiores personalidades da música brasileira.
3: 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O que eu quero é sucesso.
4: Para começar, Tim Maia foi responsável por introduzir na MPB a sonoridade da soul music e do funk norte-americano no início dos anos 1970. E no final da mesma década, foi precursor da disco music no Brasil.
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4: Bastante carismático, o cantor e compositor de voz inigualável também é dono de vários sucessos, como Sossego, Gostava Tanto de Você, Chocolate, Primavera, Dia de Domingo, Azul da Cor do Mar, Você, Acenda o Farol, Descobridor dos Sete Mares, entre muitos outros.
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4: Mas além destes grandes feitos, algumas singularidades da vida do polêmico, irreverente, desregrado Tim Maia contribuem para que o músico seja um dos mais lembrados do Brasil, como, por exemplo, a fama de briguento e exigente com a qualidade do som.
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4: Outro fato marcante foi quando, no auge da fama, Tim abandonou o álcool e as drogas e se converteu à cultura racional. Nessa fase, entre os anos de 1974 e 75, ele gravou os lendários discos Racional 1, 2 e 3, renegados pelo músico assim que abandonou a seita e que passaram a ser bastante cultuados por público e crítica a partir dos anos 2000.

0: Tudo isso e muito mais, como a polêmica relação com o rei Roberto Carlos repercutiu em livro, nos teatros e nas telas. Em 2007, o amigo e jornalista Nelson Motta lançou uma biografia repleta de curiosidades e passagens divertidas sobre o artista. O livro, chamado Vale Tudo, O Som e a Fúria de Tim Maia, foi um best-seller e inspirou as produções bem-sucedidas de um musical para o teatro em 2011 e também de uma cinebiografia sucesso de bilheteria em 2014, que contribuíram muito para Tim continuar em alta, mesmo após sua morte em 1998, aos 55 anos de idade.
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0: Depois de listados alguns motivos pelos quais Tim Maia ocupa lugar de destaque na música brasileira, vamos ouvi-lo na canção Do Leme ao Pontal.

0: Beleza? Acabamos de ouvir Tim Maia na música do Leme ao Pontal, clássico presente no álbum lançado pelo músico em 1986.
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1: Em Brasília, 12:53.
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1: Começamos com Diogo Nogueira.

0: O som de Criolo e Lué de Luna e vamos à luta. Diogo Nogueira, a moda antiga.
1: Agora em Brasília, uma hora.
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0: Na Rádio Senado, Maria Creuza.

0: O som do trio nordestino, De Onde Vem o Baião. Antes, Flávio José, Espumas ao Vento. E Maria Creuza, Casinha Branca.
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2: Em Brasília, 1:12.
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2: Na Rádio Senado, Mutantes.

0: Você ouviu Kiko Zambianchi, Primeiros Erros. Antes, Cássia Eller, O Segundo Sol. E Mutantes, Balada do Louco.
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2: Em Brasília, 1h25.
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0: Na Rádio Senado você ouve agora Elisete Cardoso.

0: Você ouviu Nara Leão, Amor nas Estrelas. Antes, Época de Ouro e Mosca Insensatez. E Elisete Cardoso no Rancho Fundo.
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0: Em Brasília, agora, 1h38.
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0: A situação mudou em 1932, quando a Justiça Eleitoral nasceu para coordenar e fiscalizar as votações. As fraudes ficaram raras e, com a chegada da urna eletrônica em 1996, viraram coisa do passado.
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3: Começamos o bloco com Tulipa, Ruiz e Zé Pi.

0: O som de Jair Oliveira, Eterno Amor de um Dia Só. Antes, Luciana Mello, da Cor do Pecado. Jota Quest, Além do Horizonte. E Tulipa Ruiz e Zé Pi, Só Sei Dançar com Você.
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2: Comenda senador Abdias Nascimento é entregue a 5 personalidades que tenham oferecido proteção e promoção relevantes para a cultura afro-brasileira. Os premiados são escolhidos por um representante de cada um dos partidos políticos que compõem o Senado. Abdias Nascimento foi deputado federal e senador e defendeu a igualdade para a população afrodescendente no Brasil.
3: Em Brasília, 2 horas.
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1: O som de Chico Chico, Menino Bonito. Antes, Tiei João Gomes à Noite. E Martins, Jardim da Fantasia.
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3: Em Brasília, 2:09.
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1: Na Rádio Senado, Simone Pericles.

0: Zeca Pagodinho na Rádio Senado, mais feliz. Antes Igor de Carvalho e Alice Caymmi, Com Todo o Meu Amor. E Simone e Péricles, Separação.
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0: Em Brasília, 2h24.
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0: Xande de Pilares clareou. Antes, Ivete Sangalo, Samarina e Celso Fonseca no meu filme.
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2: Em Brasília, 2h38.
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0: Abrindo o bloco, Ana Vitória e Lenine.

0: Arão Vermelho e Cazuza, codinome Beija-Flor. Antes, Tiago York e Kenny Garcia, Queda-te Outra Vez. E Ana Vitória e Lenine, no início, Lisboa.
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2: Em Brasília, 2h48.
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0: O som de Mariana Aidar, Pupilo e Forró do Mundo, Você Endoideceu Meu Coração. Antes, Dominguinhos, Eu Só Quero um Xodó e Nando Cordel, Flor de Cheiro.
1: Em Brasília, 3 horas.
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0: A Rádio Senado, Marisa Monte.

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0: Essa foi Margareth Menezes, Moderninha. Antes, Carlinhos Brown, Crendice. E Marisa Monte, Não Vai Embora.
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0: Em Brasília, 3:13.
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0: A gente abre o bloco com Beto Guedes.

0: Você ouviu Boca Livre e o Trenzinho do Caipira. Antes, Simone Guimarães, Zomba. E Beto Guedes, Lumiar.
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0: Em Brasília, 3h25.
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2: Começamos com Kátia de França.

0: Essa foi Rosinha de Valença, Madrinha Lua. Antes, Mateus Aleluia, Tiago França e Pastoras do Rosário, Canta Sabiá. E Cátia de França, Fênix.
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0: Em Brasília, 3h37.
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0: A gente começa com Vado.

0: Esse foi Russo Passapulso, dane-se. Antes, Marcelo Genesi, Laura Lavieri, Jardim do Éden e Vado, Pavão Macaco.
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2: Em Brasília, 3h51.
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0: Na Rádio Senado, Fabiana Cosa.

0: Você ouviu Diogo Nogueira e Hamilton de Holanda, Fim do Horizonte. Antes, Fabiana Cosa, Candeeiro de Deus. Em Brasília, 4 horas.
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0: Essa foi a Açucena Menino Pele Cor de Jambo. Antes, Gilberto Gil, Palco. E Thiago Oliveira, Esotérico.
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0: Em Brasília, 4:12.
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0: A gente abre o bloco com Edu Lobo.

0: Esse foi Flávio Venturini, para Lennon e McCartney. Antes, Paula Santoro, Perfume de Cebola, e é do Lobo, Na Ilha de Lia, no Barco de Rosa.
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2: Em Brasília, 4h27.
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0: Na Rádio Senado, Anelisa Assunção.

0: Lucas, Félix e Illy na Rádio Senado, Mar de Flores. Antes, Walter Franco, Me Deixe Mudo. E Annelisa Assunção, Não Existe Amor em SP.
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0: Em Brasília, 4h38.
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0: A gente começa com Lúcia Menezes.

0: Ivete Sangalo e Alejandro Sanz, Coração Partiu, Ednardo Artigo 26 e Lúcia Menezes A Violeira. Em Brasília, 4h51.
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1: A Comenda de Direitos Humanos Dom Helder Câmara é concedida pelo Senado a 5 personalidades que tenham oferecido contribuição à defesa dos direitos humanos no Brasil. A escolha dos premiados é feita por um representante de cada um dos partidos políticos que compõem o Senado. Dom Helder Câmara foi defensor dos direitos humanos no regime militar, além de ter sido indicado 4 vezes ao Prêmio Nobel da Paz.
2: Começamos com Hildon.

0: Essa foi Marjorie este ano, Espirais, Antizildon, As Dores do Mundo.
1: Em Brasília, 5 horas.
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0: Na Rádio Senado você ouve agora Nenhum de Nós.

0: O som dos Engenheiros do Havaí, A Revolta dos Dandes. Antes, Roberta Campos, Depois de Te Encontrar. E Nenhum de Nós, Astronauta de Mármore.
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0: Em Brasília, agora 5:11.
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1: Você ouve agora Tim Bernardes.

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0: O som do Premê, São Paulo, São Paulo. Antes Letrux vai render e Tim Bernardes, Minha Bonita Primavera.
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0: Em Brasília, 5h24.
2: O voto feminino foi uma conquista que não veio fácil. Na Constituinte de 1891, os senadores e deputados até discutiram a possibilidade de autorizar as mulheres a votar, mas a resistência foi grande. O deputado Pedro Américo fez um discurso incisivo.
3: A mulher normal não é a que vai às assembleias políticas defender os direitos da coletividade, mas a que fica no lar para a tranquilidade da família e a felicidade social.
2: De tempos em tempos, o tema voltaria à pauta, mas o machismo falaria sempre mais alto. O voto feminino foi liberado bem mais tarde pelo Código Eleitoral de 1932.
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5: A comenda Nise Magalhães da Silveira é concedida a três personalidades que tenham contribuído no aprimoramento das condições de tratamento humanizado da saúde no Brasil. Nise da Silveira foi uma psiquiatra que lutou pela humanização do tratamento psiquiátrico no Brasil, numa época em que era normal procedimentos invasivos como eletrochoque.
0: Na Rádio Senado, Cartola.

0: Esse foi Dudu Nobre e Clementina, Cadê Você? Antes, Márcia, Viagem e Cartola, As Rosas Não Falam.
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0: Em Brasília, 5h35.
2: O Senado Federal concede anualmente a comenda Dorina Nowil para 5 pessoas que se destacaram na defesa das pessoas com deficiência no Brasil. Dorina de Gouveia Nowil perdeu a visão aos 17 anos e tornou-se uma ativista para ajudar deficientes visuais. Já foram premiados nomes como Luísa Câmara, Mara Gabrilli e Solange Calmon pela defesa e promoção das pessoas com deficiência.
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0: Na Rádio Senado você ouve agora Djavan.
5: Música.

Marcelo Martins, saxofone. Paulo Calazans, teclados. Carlos Bala na bateria. André Vasconcelos no contrabaixo.

0: Você ouviu Adriana Calcanhoto, Cariocas. Antes, Brasa e Negamanda, Olinda. E Djavan, Pétala.
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0: Em Brasília, 5h48.
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0: Na Rádio Senado, Pedro Mariano.
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0: Você ouviu Cláudio Zoli e a Francesa, antes Daniela Mercury, Toda Forma de Amor e Pedro Mariano, Bem Perto.
1: Em Brasília, 6 horas.
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1: Olá, uma excelente manhã de sábado, dia 25 de julho, para você que sintoniza a Rádio Senado. Eu sou Lia Passarinho e apresento, a partir de agora, a programação musical de Wilton Rodrigues. A gente começa com Fátima Guedes.

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0: Ouvimos Mônica Salmazo, Casamento de Negros, Chico Buarque, Eu Te Amo e Fátima Guedes, A Rota do Indivíduo. O senador Paulo Paim, do PT Gaúcho, manifestou apoio à proposta de emenda à Constituição que altera a forma de contribuição previdenciária das empresas. O texto da PEC propõe substituir a contribuição sobre a folha de salários por uma base de cálculo sobre o faturamento bruto das empresas. Para o parlamentar, a iniciativa reduzirá os encargos dos setores que geram mais empregos, transferindo o peso fiscal para os setores de alta lucratividade. Paim argumentou que a medida representa mais justiça tributária e equilíbrio social.
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2: Em Brasília, 6:11.
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0: Você sintoniza Rádio Senado e a gente ouve Marcelo Genesi.

0: Ouvimos Chico César, Pensar em Você, Gaby Amarantos e Luci Alves, Tudo que eu faço é com primor, e Marcelo Genesi, Eu e Você Sempre.
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0: Em Brasília, 6h21.
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2: Agora, na Rádio Senado, Leci Brandão.

0: Ouvimos Clara Nunes, As Forças da Natureza, Paulo César Pinheiro, Sublime Paixão e Leci Brandão, Marias. Nas eleições deste ano, eleitores com deficiência ou mobilidade reduzida terão direito a transporte individual gratuito oferecido pela Justiça Eleitoral. O programa Seu Voto Importa, do Tribunal Superior Eleitoral, tem como objetivo promover a inclusão e reduzir as dificuldades de deslocamento para que o cidadão vote. Para garantir o atendimento no dia da votação, o interessado deverá solicitar o transporte gratuito até 14 de setembro. O pedido poderá ser feito pelo próprio eleitor ou por seus representantes legais.
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0: Em Brasília, 6h33.
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4: Você sintoniza a Rádio Senado e a gente ouve Ivan Lins.

0: Ouvimos Erasmo Carlos, Tárcia Reis e Criolo, Gente Aberta Imensamente Visceral, Gal Costa, Nu Ideia, Ivan Lins, Velas Içadas.
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2: Em Brasília, 6h45.
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0: Agora, na Rádio Senado, Caetano Veloso.

0: Ouvimos Kátia de França, Cucucaia, Milton Nascimento, São Vicente, Elis Regina, Romaria e Caetano Veloso, Canto do Povo de um Lugar.
1: Em Brasília, 7 horas.
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4: Olá, eu sou Marluce Ribeiro e na próxima hora, seguindo a programação de Guilherme Michelucci, você fica com a Hora de Ouro, época em que o chiado característico dos primórdios do rádio e das primeiras gravações em disco era a presença marcante. Prova disso você encontra nesta edição, em canções gravadas por Inesita Barroso, Carmen Costa, Moraes Neto, Alcide Gerardi e outros mais. E, para começar, você fica com Carmen Miranda.

0: André Filho é Minha Sina, gravação de 1932. Também Mário Reis, de Kid Pepe, Noel Rose, Zé Pretinho, Tenho Raiva de Quem Sabe, de 1934. E ainda Carmen Miranda, música de Assis Valente, Camisa Listada, gravada em 1937. Não saia daí, no próximo bloco tem mais Hora de Ouro para você.
1: A senadora Leila Barros, do PDT do Distrito Federal, manifestou preocupação com as desigualdades na infraestrutura e nas condições de trabalho dos conselhos tutelares do país. Ela destacou ainda as diferenças na remuneração dos conselheiros, que atuam na proteção de crianças e adolescentes. A parlamentar observou que a legislação voltada à proteção da infância e da adolescência avançou nos últimos anos, como ocorreu com a aprovação do Estatuto Digital da Criança e do Adolescente.
2: Em Brasília, 7:14.
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0: Obrigada pela companhia. Na sua Hora de Ouro, você fica agora com Moraes Neto.

0: Essa foi Ângela Maria, de Carolina Cardoso de Menezes e Armando Fernandes, Esquina da Vida, de 1955. Antes ouvimos Inesita Barroso, de Raquel Tavares e Murilo Araújo, Funeral de um Rei Nagô, gravação de 1951. E abrindo a sequência, Moraes Neto, de Felisberto Martins e Lupicínio Rodrigues, Eu é que não presto, clássico de 1943. E logo após o intervalo, você vai relembrar sucessos na voz de Carmen Costa, Anjos do Inferno e Ciro Monteiro. Eu volto já.
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2: Em Brasília, 7:25.
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0: Agora, na sua Hora de Ouro, você ouve Carmen Costa.

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0: Acabamos de ouvir Ciro Monteiro, de Pedro Caetano, Botões de Laranjeira, de 1942. Antes, Anjos do Inferno, de Dorival Caymmi, Vatapá, gravação de 1942. Abrimos com Carmen Costa, de Henricão e Rubens Campos, Só Vendo Que Beleza, clássico gravado em 1943. Faremos agora um breve intervalo e, na sequência, na sua Hora de Ouro, você ouve Albenzio Perrone, Dalva de Oliveira e Carlos Galhardo.
1: Brasil terá uma Estratégia Nacional de Saúde do Complexo Econômico-Industrial do Setor. O objetivo é estimular a produção nacional de medicamentos, vacinas, equipamentos e outros produtos e tecnologias de saúde e fortalecer o Sistema Único de Saúde, o SUS. A medida está prevista em lei sancionada com vetos pela Presidência da República. Ela tem origem em projeto do deputado Dr. Luizinho, do PP do Rio de Janeiro. No Senado, a matéria foi relatada pelo senador Rogério Carvalho, do PT de Sergipe.
2: Em Brasília, 7h37.
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0: Seguimos com clássicos da Era do Rádio na sua Hora de Ouro, que traz agora Albenzio Perrone.

0: Fechamos o bloco com Carlos Galhardo, de Evaldo Rui e Roberto Martins, Rosa Maria, de 1946, Dalva de Oliveira, de Mário Rossi, Pereira Matos, Meu Rouxinol, clássico gravado em 1952, e abrindo a sequência ao Benzio Perrone, de Mário Rossi e Gastão Lamounier, Apoteose de Estrelas, gravação de 1938. No próximo e último bloco da sua Hora de Ouro, você relembra sucessos gravados por Alcides Gerardi, Aracide Almeida, Lamartine Babo e Zilá Fonseca. Continue com a gente.
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2: Em Brasília, 7h47.
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0: Abrindo este bloco, você fica com Alcides Gerardi.

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0: Ouvimos Ilá Fonseca, de Aloysio Araújo, Francisco Malfitano e G. Mendonça, A Charanga do Oscar, de 1940. La Martini Babo, dele, Canção para Inglês Ver, de 1931. Também Aracide Almeida, de Carlos Cachaça, Cartola e Zé da Zilda, Não Quero Mais Amar a Ninguém, gravação de 1936. E ainda Alcide Gerardi, de Ismael Silva, Antonico, clássico gravado em 1951. A Hora de Ouro é uma produção da Rádio Senado, transmitida também por emissoras conveniadas e disponível ainda no site da Rádio Senado. A gente se encontra na próxima Hora de Ouro.
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2: Agora em Brasília, 8 horas.
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4: Esta é a Rádio Senado, uma excelente manhã de sábado para você e muito obrigada pela companhia. A gente volta com a programação musical de Wilton Rodrigues, agora com Ed Mota.

0: Ouvimos Cassiano, Eu Amo Você, Lady Zu, Só Uma, e Ed Mota, Vendaval. Visando melhor andamento dos trabalhos legislativos, o Senado Federal fará 2 semanas de esforço concentrado em agosto e setembro. O presidente do Senado, Davi Alcolumbre, anunciou a medida e informou que as atividades serão concentradas entre os dias 10 e 14 de agosto e 31 de agosto e 3 de setembro. Alcolumbre enfatizou que é fundamental que o Senado Federal, a Câmara dos Deputados e o Congresso Nacional se organizem para conciliar as deliberações legislativas necessárias durante o processo eleitoral.
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2: Agora em Brasília, 8h14.
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1: Agora, na Rádio Senado, Áurea Martins.

0: Ouvimos Roberta Sá, Eu Sambo Mesmo, Criolo, Menino Mimado e Áurea Martins, Desapreço.
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1: Em Brasília, 8h24.
2: No Brasil Regional dessa semana, vamos ouvir a Aglaia Costa, Grupo Yangos, Ivan Vilela, André Negão, Flávio Venturini,

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2: Agora, na Rádio Senado, tem Orquestra Imperial.

0: Ouvimos João Donato, Nasci para Bailar, Mariana de Moraes, Brisa do Mar e Orquestra Imperial Jardim de Alá. Recuperação de biomas, enfrentamento de desastres climáticos, reciclagem, saúde pública, agricultura regenerativa e transição energética estiveram na agenda ambiental do Senado no primeiro semestre de 2026. O consultor legislativo Thiago Ducati explicou que a pauta do meio ambiente no Senado é ampla e reúne desde projetos voltados a desafios coletivos, como os impactos das mudanças climáticas nas cidades, até iniciativas com foco em questões mais individuais, com a preocupação com o bem-estar e a saúde animal.
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0: Agora em Brasília, 8h35.
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4: Você sintoniza a Rádio Senado e a gente ouve Letrux e Olha Mâncio.

0: premonitórios sobre o futuro da dupla.
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0: Durante a turnê do disco, quando retornava de um show em julho de 2002, Claudinho foi vítima de um acidente de carro fatal. Após a morte do parceiro, Bochecha entrou em depressão, mas arranjou forças e seguiu em carreira solo.
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0: Agora ficaremos com um dos grandes hits de Claudinho e Bochecha.

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0: Milton Nascimento, Simone e Tadeu Franco. E tem ainda Beto Guedes, Elis Regina e Martinho da Vila.
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0: e da OAB para determinar que os honorários definidos em sentença judicial ou em contrato com o cliente são títulos executivos de natureza alimentar. Devem, portanto, ter o pagamento priorizado em caso de falência concordata, concurso de credores, insolvência civil e liquidação extrajudicial.
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0: Agora em Brasília, 12:44.
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2: Em Brasília, pontualmente, 4 horas.

0: cabelo.
1: Salmazi, Dori, Caymmi, Vereda.
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3: Iniciativas de valorização da cultura e da identidade da região. E agora, para fechar este Som Brasilis, que teve locução de Rita Zumba, produção de Wilton Rodrigues e trabalhos técnicos de Eduardo Brito, vamos ouvir a cantora, compositora e produtora tocantinense Núbia Dourado com a música Roda Saia, single lançada em 2020.

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Você, Um Corpo para Jaime, da escritora Luísa Fariello. Publicada pela editora Patuá, a obra marca a estreia da autora no romance e acompanha Mariano, um homem solitário que vive em Brasília e enfrenta dificuldades profundas de relacionamento, especial com as mulheres e o próprio corpo. Em meio a esse isolamento, ele cria um perfil falso na internet e passa a viver uma espécie de vida paralela que começa como uma brincadeira, mas logo ganha

0: aqui. Mas tá. Aí me apontou ali muitas falhas, eu repensei muito, porque também tem o exercício do tempo, né?
1: Uhum.
0: O tempo também é um grande conselheiro, porque quando a gente deixa o texto dormir um pouco, a gente muda de opinião sobre ele, né? Às vezes você acha que você escreveu uma coisa ótima, e você vai ler depois de um tempo e você acha, nossa, tá uma droga isso, né? E vice-versa também. Então, teve também, eu fiz um curso do Marcelino Freire, também outro escritor importante. Isso. E aí ele acaba criando um perfil virtual, que é o Jaime.
1: Uhum.
0: E o Jaime é um bonitão, né? É um que se encaixa ali no padrão social do que seria um homem bem sucedido, bem resolvido. E com, né, hoje em dia, inteligência artificial, com o uso desses recursos, ele cria esse perfil. E no início era apenas uma brincadeira, um desabafo ali, né, de um homem sozinho, mas aquilo vai ganhando uma proporção muito grande na vida dele. E aí, enfim, não vou dar spoiler, mas ele se mete em uma série de confusões e tem muito e se questiona muito também e começa a viver se relacionando sem um corpo, né? Sem ter um corpo de verdade. E essa é uma questão que como que essa pessoa em casa, como que ela fica sozinha ali, essa pessoa que tem poucos ou quase nenhum amigo, que que tem essa dificuldade.
1: Eles enfrentam lembranças dolorosas e verdades que permaneceram escondidas por muito, muito tempo. Alternando capítulos entre o passado e presente, Nanda Raup mostra como experiências traumáticas continuam influenciando as escolhas, os relacionamentos e a forma como cada pessoa enxerga a si mesma. Mas o romance também deixa espaço para a esperança, mostrando que encarar a própria história pode ser o primeiro passo para a reconstrução. A Nanda Raup fala pra gente do processo de construção dos personagens dessa história e como foi trabalhar a questão da violência contra a mulher.
2: Então, foi para eu trabalhar os personagens, eu fui atrás de muitas mulheres que tinham passado por situações semelhantes. Então, eu falo que cada personagem traz muitas histórias dentro de cada um deles. E para retratar isso, para trazer toda essa vida para cada um deles, né? Eu acho que foi muito importante conhecer essas pessoas, ter essa empatia pela dor de cada um, para a gente conseguir trazer uma leveza dentro de uma leitura, porque acredito que em alguns momentos a gente

0: relator legislativo, Thiago Ducati, explicou que a pauta do meio ambiente no Senado é ampla e reúne desde projetos voltados a desafios coletivos, como os impactos das mudanças climáticas nas cidades, até iniciativas com foco em questões mais individuais, como a preocupação com o bem-estar e a saúde animal. Em Brasília, 6h59.
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